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0: fase. Obrigado pelo desastre, mas os rumores são verdade e eu já não estou só assim.
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É isso mesmo, está a ouvir a Rádio Comercial. Bom dia, boa quinta-feira. Eu sou a Mariana Pinto, vou estar aqui consigo até às 7 e eu acho que a Shakira vai ajudar-nos a acordar, porque ainda é muito cedo. Esta chama-se Dai Dai e toca então agora na Rádio Comercial. Boa viagem, se for caso disso.

dar-nos força nesta manhã de quinta-feira. Olá, bom dia, eu sou a Mariana Pinto, vou estar aqui consigo até às 7 e já estamos quase de fim de semana, esse é o foco, ok? Foque-se nisso, amanhã já é sexta-feira. Aliás, para quem está de férias, isto é igual, não é? É indiferente, porque eu acho que das melhores sensações de férias é não saber que dia da semana é. Meu Deus, isso é tão bom. Olha, se estiver de férias, boas férias. Se estiver como eu a trabalhar, bom trabalho, força nisso. Tenho agora aqui a Billie Eilish, esta chama-se Birds of a Feather. Tenha uma ótima manhã de quinta-feira e boas férias, aproveite!

0: É o Diogo Pissarra, em casa, no carro, em todo lado. E já sabe que aqui na Rádio Comercial damos-lhe a melhor música sempre. E por isso não saia daí, porque já a seguir chegam os Green Day.
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0: quinta-feira, dia 23 de julho, e não, não é um dia qualquer, pelo menos para mim e aqui para a rádio, porque temos um regresso a acontecer hoje. Então não é que André Penin, depois de uma licença de paternidade, está de volta? Sim, ele volta hoje ao trabalho, ainda não chegou. E não estou nada ansiosa, digo já, porque quem nos conhece bem sabe que passamos o tempo todo a discutir. E é verdade, André Penin está de volta e por isso, não se esqueça, temos os dois encontro marcado consigo já este domingo.
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0: E pronto, o André Penin está de volta à produção das manhãs, mas também ao TNT Todos no Top. Por isso, já sabe, domingo a partir das 6 da tarde contamos consigo desse lado. Ai, olha, e desejo-me boa sorte para este regresso. Já a seguir na Rádio Comercial, David Guetta e Teddy Swims.
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3: Em casa por 1-4.
4: O jogo na Suíça começa às 7 da tarde, hora de Portugal Continental, de hoje a uma semana. A segunda mão é na Luz.
5: Obrigada, Ana. Agora vamos saber o que se passa no trânsito com o Paulo Miranda. 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Paulo, bom dia.
6: Olá, muito bom dia, Mariana, e vamos então começar com informações para o Porto, onde o trânsito ainda é pouco intenso na Via Norte, na A3 ou até mesmo na A28 e Avenida AEP, via de cintura interna com regularidade em ambos os sentidos. Do lado de Gaia também não vai encontrar dificuldades para entrar no Porto através da Ponta Arrábida e da Ponte do Freixo. Passando para a zona de Lisboa, agora mais trânsito para a Ponte 25 de Abril, a partir da Ponte do Pragal para as portagens em direção a Lisboa, no sentido contrário, não há quaisquer dificuldades na Avenida da Ponte. Circula-se com normalidade, por enquanto, na Autoestrada de Cascais, na Marginal, e C19 ainda com trânsito regular na Reta dos Comandos, e na A1 também não há dificuldades em direção ao Nó de Sacavém. Para mais informações de trânsito, número verde Rádio Comercial 800-2020-10 é nacional e grátis.
5: Obrigada, Paulo. 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Já a seguir, Taylor Swift na Rádio Comercial. Tenha uma ótima manhã de quinta-feira. 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
3: Ah, bom dia, Pedro.
4: Como começa este dia?
3: Para já começa com um acidente na Estrada Nacional 247, é na zona de Ribamar, na zona da Lourinhã, e naturalmente o trânsito aí agora é um pouco mais condicionado, a viatura está capotada, é uma estrada que tem algum movimento a esta hora e, portanto, é preciso conduzir com o máximo cuidado. Passando para a cidade do Porto, o trânsito está a circular ainda sem quaisquer dificuldades na A1 para a Ponta Rábida, a via de cintura interna com trânsito regular, sem problemas a A28, a Avenida AEP, não vai encontrar também dificuldades na Via Norte. Na zona de Lisboa, trânsito já mais intenso para a ponte 25 de Abril a partir do Feijó, há também alguma intensidade no IC19 na zona de Queluz, ainda sem problemas a Autoestrada de Cascais, segunda circular, Autoestrada do Norte e Autoestrada de Lourdes, em direção ao Túnel do Grilo ou à Calçada de Carris.
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6: Olá, olá, bom dia, bom dia. Ora bem, uma pessoa sai de casa e pensa, onde é que enfiaram o verão, não é? Uhum. Alguém roubou o verão, mas não, ele vai aparecer à tarde, só está a descansar um bocadinho. Agora de manhã temos então algumas nuvens, em especial no litoral oeste. As máximas hoje descem um bocadinho no interior norte e centro, mas de resto vai ser um dia de sol com estas máximas que sobem até aos 35.
5: E começam nos 24 esperados em Ponta Delgada e também em Viana do

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3: Qual é o vosso lado da cama, olhando para o teto?
4: Não, para o teto não.
3: Ou seja, estão de frente para a cama, estão deitados já.
5: Como não, assim?
6: Faz assim, estás de frente para a cama, não é? Olhar para a cama. Estás, desta volta, estás nos pés da cama, não é? Olhar para a cama.
3: Pois eu estava a dizer
6: lado,
3: o contrário.
6: O meu lado é o esquerdo.
3: O meu também.
4: O meu também é o esquerdo. Sim, de,
3: se estiveres,
4: de frente para a cama.
3: Sim.
4: Estou nos pés da cama.
3: Estás nos pés da cama.
4: Estou do lado esquerdo.
3: Também eu.
4: Estou do lado da janela. Vocês estão
3: também
4: do lado
3: eu.
4: Da janela?
3: Sim.
6: Exatamente.
4: Do lado da janela. E eu, atenção, eu tenho um Mac, nem sequer sou do Windows.
6: Ah, peraí, do lado da janela o quê?
4: Windows Mac.
6: Tu tens uma janela do teu lado?
3: Eu tenho.
6: Não, a minha está de frente. A minha janela está.
4: Não tenho janela de frente.
6: Tenho
4: uma televisão que, entretanto, avariou. Liguei no outro dia, pois estava. Tinha sido operado, queria ver televisão. Liguei e não estava a funcionar.
3: Olha, temos que dormir da mesma forma. Roda a cama, se faz favor.
6: Está bem.
4: Ei, eu trabalhão.
3: Roda a cama.
6: Só para sermos maninhos de cama.
3: Sim, sim. Só para dormirmos no mesmo lado, ao lado da janela.
4: Portanto, durmo do lado esquerdo da cama, quem está de frente para a cama, mas do lado da janela. E quando vão para um hotel,
6: mantém
4: as posições relativas.
3: Mas é automático, nem falamos sobre isso.
4: Chegam e é logo automático.
6: Manter.
4: André Penin, que está de regresso hoje.
3: E cortou o cabelo.
4: Após cerca de ano e meio de licença.
3: Pois é, foi
4: não,
3: muito
4: tu
3: tempo.
4: Tu mudas, não mantens. Epá, até me faz confusão. Não, não.
6: Não, rotinas.
3: Não, eu não. Fico no mesmo sítio. Às vezes fico com o armário ao lado e não a janela.
4: Ficas com o armário ao lado?
3: Sim.
4: Péssimo para te levantares de noite para ir à casa.
6: Não, estás a perceber.
4: O armário está ali, pum.
6: Está a falar do marido. Está o armário ali ao lado.
3: É o meu armário.
4: Oferta cá um armário.
3: Tens de dizer isso em espanhol. Armário.
4: Férias está em um armário.
6: Não, em espanhol é. Férias está um closet.
4: Um closet.

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14: 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Thelma, está tudo bem?
15: Não, filha.
14: Está tudo bem. Isto é o melhor momento. Isto é o melhor momento do programa em muitos meses.
16: Nunca tinham tratado.
14: Sou eu
16: por
14: a perguntar ao meu ouvinte. Está tudo bem? E o ouvinte a responder. Não, filha. 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Obrigado por isto.
16: Está feito. Já ganhou.
17: Já viu o calor que está. Está parva.
14: Thelma, está tudo bem?
15: Não, filha. 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
3: Daqueles estudos perfeitamente aleatórios, mas que faz com que cada pessoa pense no seu caso pessoal. 70% das pessoas não sabe a que horas nasceu.
4: Ah, eu não me lembro. Vocês lembram-se?
3: Não me lembro no sentido, não me lembro de lá estar, né? Mas acho que é 3 da manhã. Nasci às 3 da manhã. Vocês não sabem a que horas nasceram?
4: Eu acho que foi à tarde.
3: Nasci às 3 da manhã.
5: Lembro mais ou menos a hora dos meus filhos, mas a minha hora não faço ideia.
4: Igual, eu...
3: E sabem a hora que nasceram os vossos filhos?
4: 7:04. 7:04.
5: Pensei 4. Que estava a dizer da forma mais específica. Eram 7:04 e 27 segundos.
3: Exato, e 27 segundos. E estava a tocar na rádio e realmente viva lá a vida.
5: O Tomás foi já no Já Se Faz Tarde, porque eu lembro que estava lá numa rádio com o BG e a Joana
3: a falar.
5: Isso
3: é muito engraçado.
5: Sim. Portanto, foi no Já Se Faz Tarde. E depois eles deram a notícia: já nasceu o Tomás. Portanto, e o Matias foi mais cedo, foi tipo, final, tipo hora de almoço, mais ou menos.
3: Isso é engraçado vocês não saberem a vossa. Vossos pais não vos disseram que horas vocês nasceram?
4: Já, a minha mãe já me disse algumas vezes e eu já me esqueci algumas vezes. Eu já perguntei imensas vezes e já me esqueço.
3: Também serve para quê essa
5: mapa informação? Astral?
4: É, o mapa para essas
3: claro,
4: coisas.
3: Peço desculpa,
5: e,
3: claro.
5: E os ascendentes e o quarto minguante.
3: Não sei se estava no quarto minguante ou se era o 28.
4: Olha, vê lá se a ouvinte Manuela está aí a escrever, que diz que nós somos infantis.
3: Não, já está a bater com a cabeça nos

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3: Não é uma manhã igual às outras para a equipa das manhãs da Comercial, porque está de volta André Pini, depois da sua licença de paternidade, que nos pareceu ter para aí 8 meses.
4: Já gastaste toda?
5: Já gastei tudo.
4: Já não há mais?
5: Gastei tudo, não há mais.
6: Mas tem férias agora.
5: Exato.
4: Malta, amanhã.
5: Segunda-feira entro de férias.
3: Espera. Que escândalo. Como é que correu? Como é que foi?
5: Olha, correu muito bem. Eu estive agora 2 meses em casa. A minha mulher voltou ao trabalho e então fiquei eu a full time com a minha filha. E foi muito fixe, porque houve uma série de primeiras vezes. Primeira vez que viajámos de avião, primeira vez que a miúda foi à praia, e depois as nossas primeiras vezes, que é a primeira vez de fazer férias com um bebê.
4: Exato.
3: Sim, sim, sim, toda a logística.
5: Sim, sim, sim. Nós levámos coisas que...
4: Levaste carrinho?
5: Não levei carrinho. Não levei carrinho. Não, claro que levei carrinho. Levei sim. Levei sim. Levei carrinho, levei o ovinho, levei tudo. Levei uma tenda.
4: Tudo!
5: Levei uma tenda para a praia, tudo! Levei tudo e mais alguma coisa.
3: E privação de sono, como é que estamos?
5: Estamos bem.
6: Ai, não.
5: Mas esta noite, ela normalmente dorme a noite toda.
3: Mas hoje,
5: esta noite, ela
3: trabalhar...
5: pensou tipo: ah, tens sítios para ir amanhã?
4: Então bora.
5: Peraí, que eu às 4 da manhã tenho coisas para te dizer. E disse: bem alto.
3: E até bem alto e de forma bastante intensa.
5: Sim.
6: Olha, ela é muito linda, parabéns.
5: Faz amanhã 6 meses.
3: 6 meses, Jesus. Como é que é possível?
6: É um amor muito grande.
5: Está enorme, já vai para a faculdade para a semana.
4: Olha, e agora, portanto, tens Mónica a trabalhar, tu também?
5: Agora, eu a trabalhar e Mónica voltou a licença.
4: Ah, ok, muito bem.
5: Até ela entrar para a creche. Que é outra.
4: E já
5: temos creche, malta!
6: Yeah!
5: Que é tipo, parece uma missão impossível. Conseguir creche em Lisboa.
4: E era a creche que vocês queriam?
5: É mais perto de casa.
4: É, sonho!
5: É sonho! É 5 minutos a pé de casa!
3: Que espetáculo! Então ela vai sozinha.
5: Vai?
4: Sim. Vai.
3: Ela que se orienta.
5: De carro.
3: Exato, vai. Ela
4: é a creche que vocês queriam ou não? A creche em Vila Real de Santo António. Tem que ler todos.
3: Tem que ler.
5: Esteve quase nesse ponto, sim.
3: Mas é um dos grandes desafios, é encontrar uma creche, um infantário para deixar.
5: Eu acho que hoje em dia já há casais que estão no ato de fazer o filho e a pensar em escrever na creche.
6: Exato, e a reservar.
5: Sim.
3: E a reservar já.
4: Estou sim, olha, estou a fazer o meu filho neste preciso momento. Queria só deixar o nome dele na lista de espera. Dele ou dela? Logo se vê.
3: Mas estou aqui a pensar que esse também vai ser um momento muito desafiante, que é o primeiro dia em que deixas a tua filha.
5: Já nos estamos a preparar mentalmente para isso.
3: Pois.
5: Estamos a ter sucesso? Não.
3: Prepara-te para a choradeira.
6: Sim.
3: Esse envolve sempre ali
6: um momento
3: de alguma maneira emocionante.
5: Mas olha, foram 2 meses muito lindos, mas agora estou de volta com a energia toda para chatear a Maria.
3: Sim. E ela diz que não, mas ela andou aí a chorar pelos cantos.
6: Claro. Sim, ela acusou a saudade.
3: Está muito contente.
5: E ela até pode ter casado, ter ido de lua de mel, mas toda a gente sabe que o meu regresso é o ponto alto do ano da Maria.
3: Claro.
6: Ela olhar para ti, esticou-lhe o dedo.
3: Fez um gesto.
6: Esticou-lhe o dedo.
4: Mas já agora, cometamos. Epá, eu estou fortíssimo no conjunto. Cometamos uma pequena inconfidência no casamento de Mariana. Um dos ataques de choro de Mariana foi um abraço.
6: Foi aqui ao nosso amigo. Foi à foto.
3: Essa que é essa. Falam, não os vejo a fazer nada. André, bem-vindo, é bom ter-te de volta.
5: Obrigado, é bom estar de volta.
3: 7 minutos para as 8.

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3: Algumas opiniões que achámos que eram polémicas o suficientes para dar conversa. Bolo de Berlim sem creme é melhor do que com creme. Tenho lá em casa quem defende esta teoria.
4: Eu não gosto.
5: Atenção, depende do creme. Porque hoje em dia já há muitas invenções.
3: Gente que diz que praia com água fria é melhor do que com água mais quente. É pá, por amor de Deus. Quem diz isto, explica que é porque água quente não dá para refrescar. Então vão para a Noruega.
6: Calma, Pedro.
7: Tomar bem os fiordes.

0: É o Damiano Davi que nos traz até perto das 8 da manhã. E às notícias com a Ana Bernardino. Ana, bom dia.
1: Bom dia. Está em fase de rescaldo o incêndio em Alijó, que começou ontem à hora de almoço. Dois bombeiros ficaram feridos. As chamas obrigaram ao corte do IC5, mas o trânsito, entretanto, já reabriu em ambos os sentidos. Já um incêndio em Lomba, no concelho de Gondomar, sofreu um pequeno reacendimento esta manhã, numa zona de difícil acesso. No terreno estão cerca de 100 operacionais. Não há, para já, registro de feridos. O ministro da Educação diz que houve alarmismo exagerado, mas admite falhas no processo de digitalização dos exames. Em entrevista ontem à noite na RTP, Fernando Alexandre admite que se possa demitir, no entanto garante que para já continua a ter condições para ocupar o cargo.
2: Obviamente, quando sentir que não estou à altura da minha responsabilidade, não precisarei que me digam para sair.
3: Se a auditoria que o senhor ordenou concluir que houve erros de decisão política e que a generalização do processo de digitalização foi precipitada, poderá, nesse momento, reconsiderar a posição que acabou de expressar?
2: Claro que sim, veja uma coisa, eu para já ainda não ordenei nenhuma auditoria.
3: Porque disse que ia fazer.
2: Vamos fazer, obviamente, o processo está a decorrer, as pessoas estão a trabalhar.
1: A segunda fase dos exames decorre até amanhã. Hoje vão ser testados conhecimentos a 9 disciplinas do 11º ano e a história há para os

0: alunos do 12º ano. O Presidente da República cumpre hoje o último de 3 dias de visita oficial a Cabo Verde. Ontem, na cidade da Praia, foi surpreendido pelo selecionador de Cabo Verde. A bobista ofereceu a António José Seguro a camisola de vozinha, guarda-redes que brilhou no Mundial de Futebol.
1: Como está, Mister? Passou bem? Muitos parabéns.
2: Obrigado.
1: Este senhor é que merece um grande aplauso. Ele é que merece um grande aplauso. Muitos parabéns. Fantástico. Extraordinário. Muito obrigado.
0: António José Seguro neste encontro com o selecionador de Cabo Verde. Hoje, António José Seguro vai viajar até a Ilha da Boa Vista para participar numa conferência sobre o oceano.
3: 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O que é que há para contar a esta hora, Paulo?
4: Para já, na segunda circular, há um acidente na zona do Campo Grande. Há fila agora a partir das Torres de Lisboa. O IC19 com fila a partir de Alfragide para Piramanique. Na A5, na descida da Pimenteira para as Amoreiras. A A2 tem paragens a partir do primeiro viaduto do Feijó para a 25 de Abril. E na cidade do Porto é a A3, ainda com um acidente a seguir ao acesso da A4. Há paragens a partir de Águas Santas, a afetar também a A4 na ligação de Hermesinho para o Porto. Na A28, também sinal amarelo em direção ao Porto.
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5: Olá, bom dia. Não se engane no dia. Hoje é quinta-feira. Por acaso há muita gente a achar que hoje é sexta, mas não, hoje é quinta. Hoje, máximas a descer um bocadinho no interior norte e centro. Temos algumas nuvens de manhã, em especial no litoral oeste, mas depois o dia vai abrir e vamos ter um dia bonito de sol com estas máximas.
6: Antes das máximas, deixa-me dizer-te, quando eu acordei hoje pensava que era sábado.
3: Pois. Pior ainda.
6: Sábado, não era sexta, era sábado.
5: Ainda é pior, exato.
6: Foi um balde de água fria. Máximas para hoje, vamos até aos 35. Arranquemos em Viana do Castelo e Ponte Delgada, 24 de máxima, Porto 25, Aveiro e Funchal os 26, Leiria 27, Braga e Coimbra 29, 30 em Lisboa, em Setúbal também 30 em Vila Real, Viseu e na Guarda, Santarém 31, Porto Alegre 32, mais calor ainda em Bragança que chega aos 33, Beja 34 e a temperatura mais alta, de acordo com a previsão, para esta quinta-feira, Faro, Évora e Castelo Branco a chegar aos 35.
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3: Há Bruno Mars a seguir.
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3: Olha, está aqui um ouvinte a dizer: bom dia, uma vez vi uma senhora com uma calçadeira metida no calcanhar a subir uma escada rolante. Impossível. Tem foto.
4: Isso é incrível.
3: Nós queremos a foto. Nós queremos a foto.
4: Estou isso ouvindo. É incrível, pá. A senhora deve ter ficado tão aliviada que desistiu. Devia ter sido lixado de meter o sapato no lado lá.
3: Exato.
4: É, finalmente consegui.
3: É, pá, não saber.
4: Vamos embora.
5: Não vou passar por isto outra vez. Vai comigo.
4: Capaz de sair quando eu tirar a calçadeira, sai. Sai

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3: É fácil e difícil.
4: Sim. Mas é mesmo, aparentemente é uma coisa simples, mas tem o seu quê.
5: Muita resposta certa podia caber nesta nossa lista, não é? Alexandre, Vicente e Frederico, aquilo que nós queremos hoje é que acertem na nossa lista de 10 objetos que são mais pequenos do que um telemóvel.
3: Ok. Objetos.
4: Objetos mais pequenos que um telemóvel. É isso. Vamos dar-lhes aqui um tempinho para pensar.
5: Alexandre, rapidamente, qual é que foi o primeiro objeto que foi à cabeça?
6: Uma moeda.
5: Não diga moeda que não está na lista. Vicente, diz-me um objeto mais pequeno que um telemóvel.
7: Carta.
5: O quê? O quê?
7: Carta.
4: Uma carta?
3: Ah, carta.
4: Um baralho de cartas.
5: Não, cartas não.
4: Também não.
5: Frederico, tu é que és aqui a nossa salvação. Um objeto mais pequenino do que um telemóvel.
6: Isto é o quê?
7: Chave.
4: Uma chave.
3: Chave. Tá bom,
4: chave.
3: Pode ser.
4: Chave é capaz de safar, sim.
3: E eu risquei chave com outra coisa.
4: Sim.
3: Que também está na lista. Está
5: boa.
7: Mas,
4: posso pôr a contagem?
6: Vamos.
4: Vamos embora. 10 objetos mais pequenos que um telemóvel.
5: Bora lá.
7: Chave.
5: Já está a chave.
3: Bem.
5: Faz lume.
7: Isqueiro.
5: Fazemos balões quando está na boca.
3: É isso. E nós estamos a arriscar com o quê? O que é que está na nossa mão?
7: Caneta.
5: Alexandre, duas coisinhas que servem para prender folhas.
6: Um clipe e um abraço.
4: Isso. E quando estamos a escrever e depois queremos apagar, o que é que usamos?
7: Uma borracha.
5: Okay. Aquilo que simboliza o matrimónio.
7: Anel.
3: Agora o mesmo nas orelhas.
5: O matrimónio?
4: Brinco, ok.
5: Só faltou uma coisa.
3: Vamos para o ginásio para estar em segurança, ter as nossas coisas em segurança no cacifo.
7: Cadeado.
4: Como assim foi fora do tempo? Não acho.
5: Já estamos nesse ponto.
4: O que é?
3: É modo férias, está bom, pode ser.
4: Ganharam, foi justo. Parabéns.
5: E agora eles dizem, não, Pedro, nós queríamos a resposta exatamente um segundo depois do tempo, nós não queríamos ganhar.
4: Digam-me, vocês é que escolhem, querem ter ganho ou ter perdido?
6: Ganhar ou perder?
7: Ganhar.
3: Okay, mas ainda pensaram um bocadinho.
5: Ganhar, como se percebeu pela forma como Vika disse ganhar.
4: Sim.
6: Vai a medo.
4: Então se ganharam, ganharam.
8: Acabou de ganhar uma relíquia. Uma verdadeira relíquia. Ganhou um pelo da barba de Vasco Palmeirim. Olha que só cresce um de 10 em 10 anos. Parabéns.
3: Vão pôr na vintage.
5: Atenção.
7: Não é do primo Jaime.
5: Não, é do primo Vasco. E atenção que tenho poucos, pois são valiosos.
4: Pois ponham no eBay. E pronto, já podem ir para a escola, Alex.
3: Missão cumprida.
6: Isto tem sido todos os dias a tentar ligar, não é fácil, não é? E hoje foi, por incrível que pareça, foi logo à primeira.
4: Espetacular.
5: E ganharam.
4: Grande vitória.
5: Parabéns.
4: Querem deixar beijinhos para alguém?
6: Como?
4: Querem deixar beijinhos para alguém?
6: Querem deixar beijinhos à mãe que está a ouvir? Então manda beijinhos à mãe.
7: Beijinhos, mãe.
4: Queridos.
5: Oh, Frederico, como é que se chama a mãe?
7: Rita.
5: Um beijinho para a Rita, mãe do Vicente e do Frederico.
4: Pronto, tudo entregue. Alexandre,
6: bom,
4: um abraço para ti.
6: Muito obrigado por animarem as nossas manhãs.
4: Muito abraço.
3: Beijinhos grandes.
4: Obrigado, parabéns.
5: Beijinhos, mãe. Beijinhos da escola.
6: Muito obrigado.
3: Adeus.
8: 10 a 0. 10 a 0. 10.
4: Que maravilha.

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0: Coldplay, Every Teardrop is a Waterfall. Estava aqui a ver uma notícia de uma estilista brasileira que fez um vestido de noiva com 2.890 cromos do Mundial. A fotografia é impressionante. Estava a pensar, se uma vez acabado o Mundial, acabou a febre dos cromos?
1: Ou ainda,
2: até chegar à próxima caderneta.
1: Ainda hoje isto... falar de troca de cromos.
0: Sim, no sábado passado, quando fomos ao Marés, eu tive que ir ao Gaia Shopping. E também encontrei lá um sítio para troca de cromos aos sábados, e que ele estava a abarrotar de gente. E houve até uma certa polémica lá quando eu estava a passar, porque houve alguém que foi lá para essa área de troca de cromos vender cromos.
2: Ah!
0: E apareceu uma malta a dizer: mas isto é para troca de cromos, não é para vender cromos. E houve ali uma certa confusão. Mas continua, é de tal maneira a febre que há vários sítios em shoppings do país onde há estas áreas de trocas de cromos. Mas eu pensei assim: uma vez acabado o Mundial, se calhar perde-se um bocado esta febre, não é? Não.
1: Mas se faltarem, sei lá, 5, 10, não se morre na praia. Já agora termina-se.
0: Já agora termina-se, não sei. Lá em casa fez-se a coleção, malta.
1: Sim, não, sim, não. Mas não terminaram. Mas ainda faltam muitos.
2: Há lá uma caderneta com poucos cromos, mas não quero falar sobre isto porque o meu filho pode estar a ouvir. Está bem? Abraço.
0: Ok, pronto, fica assim. Lá em casa fez-se para grande alegria e agora ninguém liga à caderneta. Bom. Fica para lá.
1: Aquilo valor.
2: Agora que venho à próxima da caderneta, regresso às aulas.
0: Ah, sim. Acho que essa ninguém quer completar. 8h27.
3: Já. Yeah.

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3: Gido para Piramanique, na A5 a partir de Monsanto para as Amoreiras e na A2 a partir do Feijó, trânsito mais acumulado em direção à ponte 25 de Abril. Passando para a cidade do Porto, trânsito mais acumulado na A1 a partir da zona da Afurada até à Boa Vista, filas também na A28, na A4 e na A3 e também na VCI a partir do Estádio do Dragão até ao nó da A3.
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5: Olá, bom dia, boa quinta-feira. Hoje, quando saímos de casa, percebemos que amanhã estava assim meio nhonhó, mas isto à tarde melhora. Hoje temos algumas nuvens de manhã, em especial no litoral oeste. Temos as máximas também a descer um bocadinho no interior norte e centro, mas depois vamos ter um dia de sol e vamos adorá-lo. Máximas para hoje.
6: Para hoje 24 em Viana do Castelo e também 24 em Ponta Delgada, Porto 25, Aveiro e Funchal 26, Leiria chega aos 27, 29 máxima para Coimbra e também para Braga, nos 30 graus Vila Real, Viseu, Guarda, Lisboa e Setúbal, Santarém 31, Porto Alegre 30, 32, Bragança 33, Beja 34 e mais calor ainda, aliás, temperatura mais alta hoje, de acordo com a previsão, 35 em Évora, Faro e Castelo Branco.
4: 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Avançamos no Essencial da Informação com a Ana Bernardino. Ana, bom dia.
7: Bom dia, já que falamos de temperaturas, hoje há concelhos em perigo máximo de incêndio rural, são cerca de 50, ficam nos distritos de Vila Real, Viseu, Bragança, Guarda, Coimbra, Santarém, Porto Alegre, Castelo Branco e também Faro. O IPMA colocou ainda em perigo muito elevado cerca de 70 concelhos e mais de 60 em perigo elevado. Entrou em fase de rescaldo. O fogo começou ontem ao início da tarde em Alijó, no distrito de Vila Real. As condições durante a noite foram favoráveis ao combate, mas os operacionais mantêm-se no local com mais de 500 elementos. E a plataforma Casa para Viver vai entregar esta quinta-feira, mais logo à tarde, na sede do Governo, uma carta aberta ao Ministro da Habitação.
4: Agora 8:33.
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4: Estás a caminho de casa, só te queres atirar para o sofá, ligar alguém, ver um filme ou uma série, mas a chamada vai abaixo e o filme não carrega. Ai, essa net.

0: de mais não sei o quê.
1: Que filme é que lhe deu cabo da vida?
2: Bom dia, Bergueiro. Olha, a mim foi o Karate Kid. Começa a ver o filme e diz lá o velhinho ao miúdo: ai, tu queres jogar o karaté? Então não vais esfregar ali aquele carro e tal. Agora experimenta lá esfregar aquele carro. E o miúdo passa duas ou três tardes a esfregar carros, quando dá por ela joga karaté. Ora, eu vejo aquilo e penso: ó, Celestino, tu desde 2017 és funcionário do Centro de Lavagem Girassol em Ramalden. Tu andas a esfregar carros daqui a pouco há 10 anos. Tu neste momento és o Bruce Lee, não sabes, Celestino? Eu saio para a rua nem de propósito. Vejo um grupo de três meliantes a andarem na minha direção, mas devagarinho, olha, e mesmo a provocar, que entendias? Ah, a gente manda nisto. Começamos a porrar e eu verifico com alguma surpresa que não sei karatê. Então, eu começo a tentar aplicar os conhecimentos adquiridos no Centro de Lavagem Girassol, só que é diferente, porque o capô está quieto. Não está a vir para mim com a intenção de matar.

0: estou mesmo convencido que é sexta-feira, de tal maneira que ia dizer hoje, no Homem que Mordeu o Cão, as sugestões FNAC.
1: Não.
2: Só amanhã.
0: Ainda é quinta. Mas vamos ter cão daqui a pouco.
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0: Título deste episódio: Homens refletindo sozinhos no assento do amor.
1: Ah, bom.
2: Bom dia, Nuno.
0: Lindíssimo isto, não é? Lindíssimo.
3: Espera aí, que isto vai ser.
0: Ah, bom dia, muito bom dia a todos. Algumas coisas a fazer antes da ordem do dia. Há coisas que eu tenho para dizer que não pude dizer ontem pela razão triste que sabemos. Mas, primeiro, eu queria tirar migalhas que me estão a cair aqui da boca. Depois, eu tenho de agradecer todo o oceano de amor nas mensagens que eu recebi de aniversário. Foi muito comovente, foi muito intenso. No entanto, devo dizer-vos que a minha tensão arterial manteve-se nos saudáveis 12-8.
2: Bravo.
0: Ok? Muito obrigado por isso.
2: Isso é uma boa tensão.
3: Mas ao intervalo ou no final do jogo?
0: Exato, 12-8 no intervalo. Mas foi um dia útil para perceber que, de facto, até nas coisas boas da vida eu tenho de ir com calma nesta fase, porque ao fim da tarde, no dia 21, eu estava tão QO que o meu corpo não me ajudou a realizar um desejo que a minha mãe tinha para este meu aniversário. Epá, e vamos ter que o fazer no outro dia, no fim de semana, talvez. Eu não consegui fazer o jantar no restaurante onde

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3: No assento do amor, mas calhar há cadeiras para, para isto.
4: No assento do amor.
3: O meu pai, diz ele, na compra de bilhetes, optou pelo assento do amor.
5: Olha,
3: em vez de lugares aleatórios.
5: Amor, por favor.
3: Que nos iam separar. Antes que eu conseguisse sequer pensar em sugerir outra coisa, o meu pai disse que, se eu estava preocupado com o que estranhos pudessem pensar, então que parasse com a estupidez, porque ninguém ia prestar atenção a nenhum de nós. Corta para mim e o meu pai a avançar desajeitadamente por uma fila cheia de gente. O meu pai ia à frente. Estávamos repetidamente a dizer com licença, ou desculpe, desculpe, porque as pessoas tinham de abrir espaço para passarmos. E não é que o meu pai interrompe o seu próprio desculpe com licença para perguntar o seguinte em voz alta a uma rapariga qualquer. Oh, minha senhora, por acaso esse lugar ao seu lado é o lugar reservado para casais? Pã! A rapariga olhou para nós, diz ele, e pareceu confuso a princípio, mas depois assinou que sim. O meu pai vira-se para mim e diz altíssimo: encontrei o assento do amor. Nesse momento, diz ele, eu estava praticamente a esconder a cara atrás das pipocas. Assim que eu e o meu pai nos sentámos, ele agradeceu à rapariga por ter ajudado e depois decidiu apresentar-me especificamente como filho dele, o que teria sido perfeitamente normal se tivesse ficado por aí. Este senhor não vai parar, pois não?
5: Não
3: vai.
5: Não
6: vai continuar.
3: Só que o meu pai, diz ele, achou que ia ser giro e interessante contar à rapariga como eu estava com medo que as pessoas pensassem que éramos um casal formado por um homem mais velho e um homem mais novo. Dava para perceber que a rapariga fora apanhada de surpresa com a continuação da conversa, mas teve a gentileza de pelo menos fingir que se importava com o que o meu pai dizia. Isto ainda fica mais giro, malta. A dada altura, o meu pai tenta incluir-me na conversa, incentivando-me a repetir a palavra que eu tinha usado antes, quando ainda estávamos os dois a discutir a questão do assento do amor. Recusei-me a repetir a palavra, mas o meu pai insistiu e insistiu até eu finalmente dizer: a palavra é curtir, pai, curtir. Foi a palavra que eu disse, foi curtir. O meu pai estalou os dedos, como se me tivesse acabado de ouvir dizer algo que tinha na ponta da língua, antes de deixar bem claro à rapariga que, olhe, embora estejamos sentados no lugar onde os casais normalmente se sentam, nós não vamos curtir. Interrompe
5: o
3: meu pai.
5: Meu Deus.
3: E faço notar que talvez eu estivesse a incomodar a rapariga. O meu pai pede desculpa e finalmente deixa a rapariga em paz. Pá, este moço parece tão embaraçado que às tantas já não se percebe se é ele que está a comer pipocas ou se as pipocas estão a comer a ele. Eu imagino uma embalagem enorme de pipocas a segurar num jovem e a comê-lo aos bocadinhos. Pensei que o pior já tinha passado, diz ele, até o meu pai se inclinar para mim a meio do filme e perguntar baixinho: é considerado curtir um pai querer pôr o braço à volta do ombro do seu querido filho?
5: Pai! Abandonar espaço, abandonar espaço.
3: Mas ele diz: epá, por mim tudo bem que o meu pai me pusesse o braço à volta do ombro. Não vou mentir, a experiência foi embaraçosa, mas mesmo assim apreciei passar tempo com o meu pai. Epá, tudo está bem quando acaba bem, foi bonito.
6: Foi bonito.
3: Mas este senhor não tem noção.
7: Não, é a falta de noção.
5: Ele se calhar não
3: sai muito. Eu acho que ele tem noção.
5: Ele não deve sair muito.
3: O embaraço. Pode ter havido um lado em que ele estava a gozar o prato. Pá,
5: também.
7: Epá, o embaraço. Meu Deus. 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Nuno, até amanhã.
5: Beijinhos, até amanhã.
3: Eu vou só dizer que eu no vídeo vou aparecer, parece todo pijama, mas não, é uma camisa super elegante, só que como se fosse ver um bocadinho, parece-me um pijama. Gostava de dizer que não estou a fazer isto em pijama.
7: Mas podias, estás à vontade.
3: É uma boa camisa. Podia.
5: Vamos aguardar.
6: Olha, por acaso, aqui há umas semanas, quando vieste cá, e estavas com estavas com o ombro ligado.
3: Sim.
6: Não é? Então a fita dessa da ligadura,
3: sim,
6: parecia que estavas com um bonito kimono. Sim, assim, à primeira vista. Olha, não foi de kimono,
3: foi
6: no dia.
3: Foi de kimono. Sim, claro.
7: Uma nova trend. 9 horas 3.
6: Tchau, Nuno.
5: Beijo, até amanhã.
3: Bom.

0: adoro-te.
1: Sim, sim,
2: e
1: sim.
2: Gosto de ti. E podemos criar um dia em que vamos todos combinar com os pais que estão a vir, quando deixarem os miúdos na escola, abrir a janela e gritar o mais alto possível.
1: Não, não, levem megafones.
2: Exato. Adoro-te, filho! Sabes que o pai te ama!
1: E cartazes, e filmem.
2: E filme, claro.
1: Adoro-te, filho!
2: Adoro-te, filho!
3: Eu acho melhor, amo-te muito.
2: És o melhor filho do mundo!
3: Amo-te muito!
1: És o meu orgulho, Francisco!
3: És a luz dos meus olhos!
2: É tão bom continuares agarrado a um peluche!
3: Hoje dormes comigo!
1: Eia, pá.
3: Isto a partir dos 15 anos funciona.
2: É, pá, sim.
3: Vamos fazer que é para morrerem de vergonha.
2: No regresso às aulas.
1: No regresso às aulas vamos fazer isso. Interessante, há aqui uma data de gente no WhatsApp da rádio a dizer que existem em Portugal.
3: O quê?
1: Estes love seats.
3: Ah, no okay. Where?
1: Sim. Toda a gente que diz que existe acrescenta logo. Não que eu tenha experimentado. Ouvi dizer, já me contaram. Nunca ninguém vem aqui dizer sim, sim, já.
2: Love seats.
1: Love seats.
2: Está giro.
1: Bom. Horas 5 minutos. Eis aqui o essencial da informação. A edição é da Ana Bernardino. Ana, bom dia.
4: Bom dia. O incêndio na zona florestal de Lomba, em Gondomar, tem uma nova frente ativa. O fogo começou ontem à tarde, chegou a ser dado como extinto, mas o reacendimento nesta manhã numa zona de acesso difícil está agora a ser combatido por cerca de 100 bombeiros. Não ameaça povoações. Já em Alijó, no distrito de Vila Real, o incêndio foi controlado esta manhã, mas o comandante subregional de Emergência e Proteção Civil do Douro diz que as próximas horas são muito preocupantes. José Requeijo revela também que dois bombeiros sofreram ferimentos ligeiros.
5: Sim, houve dois operacionais, um por exaustão, de cansaço, que teve que ser observado no hospital de Vila Real, e um outro que na sua missão, na sua tarefa, torceu um pé, portanto, coisas ligeiras que acontecem fruto da intensidade do trabalho e da atividade, mas sem causar qualquer preocupação.
4: Nesta altura, no local, estão cerca de 480 operacionais a combaterem as chamas. O ministro da Educação diz que houve alarmismo exagerado, mas admite falhas no processo de digitalização dos exames nacionais. Em entrevista à RTP, Fernando Alexandre admite que se possa admitir, no entanto garante que para já continua a ter condições para continuar no cargo.
6: Obviamente, quando sentir que não estou à altura da minha responsabilidade, não precisarei que me digam para sair.
7: Se a auditoria que o senhor ordenou concluir que houve erros de decisão política e que a generalização do processo de digitalização foi precipitada, poderá, nesse momento, reconsiderar a posição que acabou de expressar?
6: Claro que sim, veja uma coisa, eu para já ainda não ordenei nenhuma auditoria.
7: Disse que ia fazer.
6: Vamos fazer, obviamente, o processo está a decorrer, as pessoas estão a trabalhar.
4: A segunda fase dos exames nacionais termina amanhã e hoje é dia de Conselho de Ministros. Os ministros reúnem-se daqui a meia hora e em cima da mesa vão estar propostas na área da justiça e da imigração. Deverá ser discutida uma reforma da justiça administrativa e fiscal. O objetivo é criar juízos à imigração, asilo e proteção internacional.
1: 9:06. 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Quem sabe disso é o Paulo Miranda. Avança, Paulo.
8: E o trânsito continuou cortado na Estrada Nacional 120-1 entre Sonega e Sines, devido a um acidente grave. É de evitar para já esta Estrada Nacional 120-1, é a ligação de Sines, como disse, para Sonega ou então para São Torpes, e portanto é preciso ter especial atenção a esta situação. Na zona de Lisboa mantêm-se as dificuldades para a ponte 25 de Abril. Há paragens a partir das zona do Feijó. Há filas também na segunda circular nos dois sentidos para o Campo Grande, no eixo norte-sul, em direção à zona de Sete Rios, conta igualmente com filas na Caril, no final do IC19 e na A5, na descida da Pimenteira, em direção às Amoreiras. Na cidade do Porto, há fila na via de cintura interna, entre Bom Joia e o nó da A3 e a partir de Paranhos até à Perlada. A3, via norte, A28 e A1, a partir de Coimbrões para a Ponta da Rábida, com trânsito sujeito a demora, tal como a Ponte do Infante e a Marginal, junto ao túnel da Ribeira.
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9: Quinta-feira a acontecer, temos aqui as máximas a descer um bocadinho no interior norte e centro e também algumas nuvens a estragar o cenário agora de manhã, em especial no litoral oeste. Depois vão embora, vamos ter sol do bom, vamos ter calores e estas máximas.
10: 24 em Ponta Delgada e também em Viana do Castelo. Porto chegar aos 25, Aveiro e Funchal 26, Leiria 27, Braga e Coimbra 29 de máxima, nos 30 Lisboa, Setúbal, Viseu, Guarda e Vila Real, Santarém 31, Porto Alegre chega aos 32, Bragança Bragança 33, em Beja a máxima é 34 e a temperatura mais alta hoje, de acordo com a previsão, 35 em Évora, Faro e Castelo Branco.
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6: Dai, dai, Ico, dale,
7: dai, dai, dai, dai. Era precisamente sobre isso que estávamos a falar. Dai ou não dai?
6: Shakira com Barnaboy, dai, dai, na Rádio Comercial. Boa quinta-feira. Filipe Galrão e Renato Duarte consigo.
7: Bom dia.
6: Até uma.

0: Muito queridos, o Afonso do Brasil e Luís Trigacheiro fizeram uma música para esta época do ano, chama-se Verão.
1: Parece-me muito bem. 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
1: vai ser
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0: 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De Portugal para Espanha, La Perla, para ouvir agora é a Rosalía.
1: Bom dia.

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1: Grande Sónia Tavares, The Gift, Primavera, na Rádio Comercial. A Rádio Comercial errou. E por isso quero pedir desculpa. Há bocadinho falei sobre o programa especial Enquanto Houver Espadada para Andar deste fim de semana, que será dedicado a Luís Represas, e disse que o programa acontece ao domingo.

0: Mentira. O programa acontece ao sábado, conforme aliás muitos ouvintes nos disseram aqui no WhatsApp.
1: Verdade.
0: Sábado, das 8 às 10 da manhã, a não perder, é já este fim de semana, programa especial de homenagem a Luís Represas, enquanto houver estrada para andar com Pedro Ribeiro.
1: Mas se quiser ouvi-lo no domingo,
0: também pode.
1: Também pode, porque depois fica disponível em podcast.
0: Isso mesmo.
1: Dream as One, para ouvir agora, é a Miley Cyrus.
0: É do Avatar, Fogo e Cinzas.
1: Ah, ainda não tinhas dito. Hoje.

0: Música nova dos 4:30 com Luís Trigacheiro. Quem me vê está com a Rádio Comercial. Bom dia.
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0: Dracula, Tame Impala com Jenny na Rádio Comercial. No outro dia ia no carro, deu esta música, tinha os meus dois filhos comigo. Sim. E disse, vocês já repararam que ele diz Drácula, que é o vampiro? E o meu filho, oh, é Drácula que ele diz? Eu achei que ele dizia Drag Your Love.
1: Ok.
0: Drag Your Love. Coitadinho, é o que faz nunca ter lido a palavra.
1: A palavra Drácula.
0: Só ouvido.
1: Drag Your Love, mas ele, para pensar que é Drag Your Love. É,
0: mas ele nem sabe o que isso significa.
1: Está bem, mas
0: ele já aprende inglês.
1: Inglês complexo, não é? Uma construção frásica difícil para uma criança.
0: Pronto, mas estava errado. De resto, tudo certo. A seguir, How to Save a Life aqui na Rádio Comercial, da Frame.
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0: Rádio Comercial, temos notícias já a seguir.
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0: Um minuto para o meio-dia, já cá está o Paulo Rico. Vamos às notícias. Olá.
7: Olá, Filipe. Está praticamente controlado o incêndio na freguesia da Lomba, concelho de Gondomar. No local, há pouco, estavam ainda 3 meios aéreos. O fogo começou ontem à tarde, chegou a ser dado como extinto, mas houve, entretanto, um reacendimento. Está agora em fase de conclusão. Ainda no mapa dos incêndios, também controlado esta manhã o fogo em Alijó, distrito de Vila Real. Hoje, há cerca de 50 concelhos de 9 distritos de Portugal continental, com perigo máximo de incêndio. No próximo mês, pode haver constrangimentos nas urgências de obstetrícia. Na

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3: Amy Winehouse na Rádio Comercial, no dia em que faz 15 anos que a perdemos. Foi no dia 23 de julho de 2011.
4: É uma história triste. Vamos homenageá-la também este fim de semana no programa especial de
3: Divas.
4: 2015. Divas. É uma das divas escolhidas.
3: Ah, queres-me dizer já qual foi a música que escolheram?
4: Não posso dizer.
3: Ah, tenho que ouvir o programa,
4: tenho
3: claro.
4: Ouvir o programa.
3: 4 da tarde de sábado, 2015, especial Divas. Aliás, Renato Duarte vai lá estar também, como é óbvio.
4: Tá, tu és profissional.
3: Damiano David, para ouvir
4: olha
3: agora.
4: Olha outra diva também.
3: Diva italiana.
5: Exato.

0: A melhor música sempre aqui na Rádio Comercial, Hold Back the River, James Bay.
1: Hey brother.
2: Hey brother. Agora sim.
0: Gostei.
2: Hey brother.
0: Hey brother, diz.
2: Avicii, é já a seguir.
0: Ah, então se há Avicii eu vou ficar.
2: Avicii.
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0: Hey brother, Avicii na Rádio Comercial.
1: Os nossos brothers já estão prontos a entrar aqui em estúdio. É a Carolina Torres e o Pedro Andrade, que ficam consigo a partir da uma, porque até que as continua de férias. Nós cá estaremos amanhã às 10, 10,
0: sim.
1: Se tudo correr bem.
0: Claro, se Deus quiser. Beijinhos, até amanhã.
1: Até amanhã.
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0: E cá está Fernando Daniel na Rádio Comercial. É a melhor música sempre. Já lá voltamos com o Damião David. Para já vamos saber das notícias. E já cá está o Paulo Rico. Paulo, boa tarde, vamos a isto.
1: Boa tarde, Pedro. Portugal vai receber mais de 65 milhões de euros da União Europeia por causa do chamado comboio de tempestades. O adiantamento é do Fundo de Solidariedade da União Europeia. Pretende financiar a recuperação depois desse comboio de tempestades que mataram 19 pessoas no início do ano em Portugal. E entre final de janeiro e início de março, Portugal sofreu com a passagem das depressões Christine, Leonardo e Marta. Fizeram também centenas de feridos, desalojados e deslocados. Está praticamente controlado o incêndio na freguesia da Lomba, concelho de Gondomar. No local estavam durante a manhã 3 meios aéreos. O fogo começou ontem à tarde, aliás, chegou a ser dado como extinto, houve depois um reacendimento e agora está em fase de conclusão. No próximo mês pode haver constrangimentos nas urgências de obstetrícia da região da Grande Lisboa. O Semanário Expresso dizia hoje que podia haver esses constrangimentos durante agosto por falta de médicos para preencher todas as escalas. A Comercial falou com a vice-presidente da Federação Nacional dos Médicos, Joana Bordal Issá, explica que os problemas vão muito para além da Grande Lisboa.
2: E no Norte, por exemplo, na ULS de Braga, há dias em que as grávidas têm que ser encaminhadas, por exemplo, Famalicão ou Guimarães, dias, noites, fins de semana, por falta de capacidade total do Hospital de Braga. E as grávidas são encaminhadas quilómetros e quilómetros, não é? Para serem

0: Cá estão Rosalía e Carminho na Rádio Comercial. E lembre-se disto, temos edição do Festival F a acontecer em Faro, claro, entre os dias 3
1: em
0: e
1: Faro, claro,
0: 5
1: é muito bom.
0: De setembro. Porque esta é a 11ª edição, portanto, se estamos a falar do Festival F, é em Faro, com toda a certeza. Portanto, 3 a 5 de setembro, com a Rádio Comercial Carminho, que vai lá estar, com a Orquestra do Algarve. Temos também Slow J, temos a Bárbara Tinoco, temos os Wet Pad Gang, temos muitos, muitos mais, 70 artistas do que melhor se faz na música portuguesa, e Carolina Torres.
1: Como assim?
0: Não, não vais lá estar.
1: Que provavelmente vou lá estar.
0: Gostavas muito, não é?
1: Gostava muito, mas olha, então vou tratar disso e vou arranjar um DJ set para mim, mas tu tens que vir comigo agora.
0: Combinado, combinadíssimo.
1: Queres fazer back to back? Tu pões uma e eu ponho outra, ou preferes ser, sei lá,
0: MC?
1: MC?
0: Pode ser o teu MC.
1: Está fechado.
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0: E atenção, não estamos sequer a pressionar a organização do festival.
1: Nada, pelo amor de Deus, esteja à vontade.
0: Mas temos agenda para este ano.
1: Mas bora lá.
0: Já para este ano. Portanto, Festival F de 3 a 5 de setembro em Faro. A seguir, na Rádio Comercial, quem é que vai tocar? A Adele.
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0: 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Boa tarde.
1: Olá, Joana, boa tarde. E há um acidente na segunda circular no Campo Grande, aeroporto Benfica. O trânsito já parado no relógio, também das Torres até às Calvanas. A ponte já em Cambolide para Almada, A5 também Monsanto para a ponte. Lisboa-Cascais, há trabalhos na subida de Monsanto a causar filas desde a área de serviço. Em Alcácer do Sal, o trânsito continua a passar pela Ponte Velha devido ao acidente. No Porto, VCI dá furada até Franco. Com o sentido inverso de Bonjoia para a 3 e a 28 entre Sendim e a VCI em ambos os sentidos. Para troca de informações, 800 20 20 10, é nacional e é grátis. Joana.
0: Muito obrigada pelo teu serviço, Arsénio. Até já.
1: De nada, até já.
0: 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E vem sol, mas atenção, porque há previsão de aguaceiros fracos e dispersos no norte e no centro. E vamos ter dias quentes, mas depois, a partir da segunda-feira da próxima semana, os dias vão ficar ainda mais quentes. Vamos voltar àquele calor insuportável. Mas para já, para amanhã, 23 graus em Viana, 24 no Porto, Viseu e Guarda, 25 em Aveiro, 26 em Vila Real, Coimbra e Leiria, 27 para Braga e Lisboa, 28 em Bragança e Porto Alegre, 29 em Castelo Branco, Santarém, Setúbal, Beja 30, Évora 31 e Faro 33. 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

0: a música nova da Taylor Swift, I Knew It, I Knew You. Melhor música sempre, onde quer que esteja, em direto para todo o mundo, radiocomercial.pt, e também as suas preferidas no TNT, todos no top. 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Já a seguir, o Pedro Duval.
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Shape of You, Ed Sheeran aqui na Rádio Comercial. É uma música que me dá sempre muita vontade de cantar. Eu não consigo ouvir isto sem cantar. Sempre, todas as vezes. Felizmente o microfone está desligado. Ora, ora, ora. 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

Bad Day, Daniel Powter, aqui na sua Rádio Comercial. Melhor música sempre. Em casa, no carro, em todo lado, uma ótima sexta-feira. E desde já, bom fim de semana, boas férias. Para quem está de férias, sabe que isto para nós, que trabalhamos neste ramo, é muito complicado ter férias, porque esta altura é a nossa altura de maior trabalho. Enquanto os outros se divertem, nós trabalhamos, aproveitamos também um bocadinho e gostamos muito daquilo que fazemos, mas acaba por ser sempre trabalho, não é? Não há assim dias esparramados na praia, não, não. Mas se puder aproveitar aí desse lado, aproveite por nós. De feito, a Bafília, a Taylor Swift, agora na Rádio Comercial.

0: É a nova da Ariana Grande, chama-se Hate That I Made You Love Me. Melhor música sempre, em casa, no carro, em todo lado. Atenção, porque às vezes esquecemos um bocadinho de falar nisto, porque começamos a falar, e eu contra mim falo, não é? Muito cedo, começamos a anunciar concertos muito cedo. Mas a verdade é que em setembro vão acontecer dois concertos incríveis de um artista que já passou por cá com a comercial e vai regressar. The Weeknd, sim, vai estar em Lisboa, no estádio do Restelo, com a After Hours Till Dawn Tour. Eu tenho a certeza que não vai querer perder. É um espetáculo magnífico, vale muito a pena ver, e é com a garantia da Rádio Comercial. Para saber tudo sobre os dois concertos de The Weeknd em Portugal, dias 5 e 6 de setembro no estádio do Restelo, radiocomercial.pt. Daqui a pouco, Rosalía.
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0: Story of My Life, One Direction aqui na sua comercial. A melhor música sempre, em casa, no carro, em todo lado. Sou a Ana Isabela Roja e espero que a comercial esteja sempre desse lado, como sempre. Logo, marcamos encontro às 7 da tarde. Já a seguir, Luís Capaldi.
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